Helena, querida, aqui é o Chico. A leitura dos originais do seu livro me comoveu e me levou a fuçar a minha fitoteca atrás da voz do Tom. Encontrei essas gravações caseiras, onde seu irmão me mostrava músicas novas para eu colocar letra. Você me pediu um prefácio. O prefácio foi assim, na voz e no piano do Tom.